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0: Bom dia, são agora 8:30.
1: A Junta de Freguesia de Aldeia Viçosa, no Conselho da Guarda, conseguiu um financiamento com o Turismo de Portugal de cerca de 292 mil euros para criar o Museu Lagar de Azeite, um projeto com um investimento total de quase 365.500 euros. O Presidente da Junta, Fernando Prata, estima que a obra esteja pronta dentro de 2 a 3 anos e diz que se trata de um projeto de grande importância para a Freguesia e para o Conselho, na preservação e valorização do património, da história e das tradições. Desde o início do ano, a GNR já deteve no Distrito da Guarda 17 suspeitos por incêndio florestal, um número bastante superior em relação a igual período do ano passado, em que foi detida apenas uma pessoa. O município da Guarda assinou um protocolo de cooperação com a Associação Justa Change para promover a renovação e reabilitação de habitações de agregados familiares em situação de vulnerabilidade social. São intervenções em 3 habitações, com a participação de 20 voluntários, que vão beneficiar diretamente vários municípios.

0: Para esta segunda-feira, dia 20 de julho, pode contar do interior do país com céu limpo ou pouco nublado e também com pequena subida das temperaturas. Máximas na Guarda de 28 graus, de 31 na Covilhã e também em Celúrico da Beira e de 34 em Figueira de Castelo Rodrigo.
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0: Avançamos agora para as notícias com a edição de Carlos Gomes.
1: A Junta de Freguesia de Aldeia Viçosa, no Conselho da Guarda, conseguiu um financiamento com o Turismo de Portugal de cerca de 292 mil euros para criar o Museu Lagar de Azeite, um projeto com um investimento total de quase 365.500 euros. A assinatura de 6 contratos, onde se inclui o de Aldeia Viçosa, foi presidida pelo Secretário de Estado do Turismo, Pedro Machado. Trata-se de apoios a projetos que contribuem para a valorização do património cultural e natural, a qualificação da oferta turística, a regeneração de espaços patrimoniais e a criação de novas experiências turísticas sustentáveis, reforçando a atratividade dos territórios, as economias locais e a coesão territorial. Fernando Prata, presidente da Junta de Aldeia Viçosa, explica como começou este processo.
2: Os primeiros passos desse projeto começaram a ser dados em 2022. Passou por uma abordagem à família Laurentino Almeida. O espaço é da família. Foi feito um contrato de comodato. Foram muito receptivos, gostaram muito da ideia. Encorajaram-nos para que, de facto, conseguíssemos chegar a este ponto. Estamos muito agradecidos por essa colaboração. Eles cedem esse espaço e a parte que de facto não é comparticipada será suportada por eles. A Aldeia Viçosa, a Junta de Freguesia, terá que reforçar esse agradecimento a uma família que tem feito muito por aldeia e uma vez mais mostrou-se solidária naquilo que é um projeto importantíssimo e que vai ter um grande destaque.
1: Um projeto de grande importância para a freguesia, representando mais um passo na preservação e valorização do património, da história e das tradições, sublinha o autarca.
2: É um projeto de uma grande importância para a nossa freguesia, para a nossa região, para o Conselho da Guarda, para o Distrito da Guarda e não só, e representa de facto um passo importante naquilo que é a preservação e a valorização do nosso património, da nossa história e das nossas tradições. Vai permitir recuperar e dar a conhecer um espaço de grande significado, tanto para a identidade da nossa terra e deste modo contribuir assim para a valorização cultural e turística da nossa freguesia e da nossa aldeia.
1: Além da recuperação do imóvel, o antigo Lagar de Azeite de Aldeia Viçosa vai integrar áreas expositivas, atividades culturais e gastronómicas, tecnologias interativas e promoção dos produtos locais.
2: O espaço museológico, acima de tudo, com maquinaria do lagar, com material de apoio, a explicar o funcionamento de cada equipamento, portanto, naquilo que é uma zona onde o produto do azeite tem uma importância muito grande e tem uma qualidade muito grande, com vários produtos aqui da zona e da própria aldeia a ganharem prémios e a serem distinguidos. Mas também vamos ter aqui exposição e venda de vários produtos endógenos, azeite biológico, a frio, a quente, vamos ter também vinho, vamos ter mel, portanto, outros tipos de produtos que também são aqui da nossa região e da Aldeia Viçosa. E também vamos ter aqui um espaço para grupos, um espaço de restauração, com uma pequena cozinha de apoio, com instalações apropriadas para esse fim, para aqueles grupos e aquelas pessoas que pretenderem visitar terem essa possibilidade de degustarem o nosso azeite, dentre outros produtos e dentre outras iguarias que a nossa região e que a Aldeia Viçosa tem.
1: O museu estará pronto dentro de 2 ou 3 anos, refere Fernando Prata.
2: O projeto tem aqui um prazo de 2 a 3 anos de discussão, portanto ainda estamos aqui numa fase muito inicial. Há aqui uma série de regras que têm que ser cumpridas, dentre as quais a possibilidade de haver aqui um alargamento do prazo, se assim for necessário, mas estimamos que entre 2 a 3 anos o projeto esteja mesmo concluído.
1: O futuro Museu do Lagar de Azeite de Aldeia Viçosa vai beneficiar de um financiamento de 292.396 euros no âmbito do programa Crescer com o Turismo, para um investimento total de quase 365.500 euros. Desde o início do ano, a GNR já deteve no Distrito da Guarda 17 suspeitos por incêndio florestal, um número bastante superior em relação a igual período do ano passado, em que foi detida apenas uma pessoa. É o que explica à rádio o Major Meireles, da GNR da Guarda.
3: Registado a nível do Distrito 17 detenções pelo crime de incêndio florestal. Portanto, no Conselho da Guarda da Beira registamos total de 2 detenções, no Conselho de Figueira de Castelo Rodrigo 3 detenções, Fornos de Algodres 2 detenções, Gouveia 3 detenções, no Conselho da Guarda 1 detenção, no Conselho da Meda 1 detenção, Pinhel 1 detenção e no Conselho de Ceia de 4 detenções. Em comparativo com os anos com o ano transato, temos efetivamente o maior número de detenções face ao ano de 2025, fruto também da adequação das nossas metodologias de trabalho, que neste momento são muito mais incisivas para reprimir este tipo de prática, pronto, que ocorre todos os anos, e ainda face ao ano de 2025 registramos mais 16 detenções que nesse ano, 2025.
1: E nunca é demais recordar as proibições quando o risco de incêndio rural é elevado, devido às condições meteorológicas.
3: Quando esse risco de incêndio é muito elevado ao máximo, que evitem fazer queimadas, que não realizem fogueiras para recreio, lazer ou no âmbito de festas populares, que não utilizem fogareiros e grelhadores, salvo se usados em local devidamente identificado e licenciado para o efeito. As ações de fumigação ou desinfestação de aviários que envolvam o uso de fogo ou de outros métodos incandescentes ou geradores de calor também seja proibido. Portanto, é proibido fumar e fazer lume em qualquer tipo de território florestal ou nas vias que os delimitem ou atravessem. É também proibido o lançamento de balões com mecha acesa ou qualquer tipo de foguetes e a realização de trabalhos com recursos a motorroçadores.
1: A GNR já deteve este ano 17 suspeitos por incêndio florestal em vários concelhos do Distrito da Guarda. O município da Guarda assinou um protocolo de cooperação com a Associação Gesta Change para promover a renovação e a reabilitação de habitações de agregados familiares em situação de vulnerabilidade social. A parceria será concretizada através dos projetos Camp In, iniciativas de voluntariado dedicadas à recuperação de casas degradadas. Este ano estão previstos 2 projetos no concelho que permitirão intervir em 3 habitações, beneficiando diretamente 8 munícipes, com a participação de 20 voluntários. Para apoiar a execução das intervenções, a autarquia disponibilizou uma verba de 30 mil euros para a melhoria das condições de habitabilidade para as famílias mais carenciadas. A Comunidade Intermunicipal da Região das Beiras e Serra da Estrela promoveu em Celurico da Beira uma sessão de apresentação e arranque deste programa no âmbito de um protocolo de cooperação estabelecido com alguns municípios da região. Em todo o país, já foram reabilitadas mais de 670 habitações em 55 municípios, 28 mil beneficiários apoiados e mais de 34 mil voluntários envolvidos nas iniciativas. Na região das Beiras e Serra da Estrela, a associação iniciou a atividade em Fornos de Algodres em 2022, Celurico da Beira em 2024 e Sabugal em 2025, onde já foram recuperadas mais de 20 habitações. Este ano, o programa foi alargado aos municípios de Almeida, Guarda e Manteigas.
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1: Bom dia, são agora 9:30.
2: A Junta de Freguesia de Aldeia Viçosa, no Conselho da Guarda, conseguiu um financiamento com o Turismo de Portugal de cerca de 292 mil euros para criar o Museu Lagar de Azeite, um projeto com um investimento total de quase 365.500 euros. O Presidente da Junta, Fernando Prata, estima que a obra esteja pronta dentro de 2 a 3 anos e diz que se trata de um projeto de grande importância para a Freguesia e para o Conselho, na preservação e valorização do património, da história e das tradições. Desde o início do ano, a GNR já deteve no Distrito da Guarda 17 suspeitos por incêndio florestal, um número bastante superior em relação a igual período do ano passado, em que foi detida apenas uma pessoa. O município da Guarda assinou um protocolo de cooperação com a Associação Just a Change para promover a renovação e reabilitação de habitações de agregados familiares em situação de vulnerabilidade social. São intervenções em 3 habitações, com a participação de 20 voluntários, que vão beneficiar diretamente vários municípios.

0: Para esta segunda-feira, dia 20 de julho, pode contar do interior do país com céu limpo ou pouco nublado e também com pequena subida das temperaturas. Máximas na Guarda de 28 graus, de 31 na Covilhã e também em Celúrico da Beira e de 34 em Figueira de Castelo Rodrigo.
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0: Avançamos agora para as notícias com a edição de Carlos Gomes.
1: A Junta de Freguesia de Aldeia Viçosa, no Conselho da Guarda, conseguiu um financiamento com o Turismo de Portugal de cerca de 292 mil euros para criar o Museu Lagar de Azeite, um projeto com um investimento total de quase 365.500 euros. A assinatura de 6 contratos, onde se inclui o de Aldeia Viçosa, foi presidida pelo Secretário de Estado do Turismo, Pedro Machado. Trata-se de apoios a projetos que contribuem para a valorização do património cultural e natural, a qualificação da oferta turística, a regeneração de espaços patrimoniais e a criação de novas experiências turísticas sustentáveis, reforçando a atratividade dos territórios, as economias locais e a coesão territorial. Fernando Prata, presidente da Junta de Aldeia Viçosa, explica como começou este processo.
2: Os primeiros passos desse projeto começaram a ser dados em 2022. Passou por uma abordagem à família Laurentino Almeida. O espaço é da família. Foi feito um contrato de comodato. Foram muito receptivos, gostaram muito da ideia. Encorajaram-nos para que, de facto, conseguíssemos chegar a este ponto. Estamos muito agradecidos por essa colaboração. Eles cedem esse espaço e a parte que de facto não é comparticipada será suportada por eles. A Aldeia Viçosa, a Junta de Freguesia, terá que reforçar esse agradecimento a uma família que tem feito muito por aldeia e uma vez mais mostrou-se solidária naquilo que é um projeto importantíssimo e que vai ter um grande destaque.
1: Um projeto de grande importância para a freguesia, representando mais um passo na preservação e valorização do património, da história e das tradições, sublinha o autarca.
2: É um projeto de uma grande importância para a nossa freguesia, para a nossa região, para o Conselho da Guarda, para o Distrito da Guarda e não só. E representa, de facto, um passo importante naquilo que é a preservação e a valorização do nosso património, da nossa história e das nossas tradições. Vai permitir recuperar e dar a conhecer um espaço de grande significado, tanto para a identidade da nossa terra e, deste modo, contribuir assim para a valorização cultural e turística da nossa freguesia e da nossa aldeia.
1: Além da recuperação do imóvel, o antigo Lagar de Azeite de Aldeia Viçosa vai integrar áreas expositivas, atividades culturais e gastronómicas, tecnologias interativas e promoção dos produtos locais.
2: O espaço museológico, acima de tudo, com maquinaria do lagar, com material de apoio a explicar o funcionamento de cada equipamento, portanto, naquilo que é uma zona onde o produto do azeite tem uma importância muito grande e tem uma qualidade muito grande, com vários produtos aqui da zona e da própria aldeia a ganharem prémios e a serem distinguidos. Mas também vamos ter aqui exposição e venda de vários produtos endógenos, azeite biológico, a frio, a quente, vamos ter também vinho, vamos ter mel, portanto, todos os tipos de produtos que também são aqui da nossa região e da Aldeia Viçosa. E também vamos ter aqui um espaço para grupos, um espaço de restauração, com uma pequena cozinha de apoio, com instalações apropriadas para esse fim, para aqueles grupos e aquelas pessoas que pretenderem visitar têm essa possibilidade de degustarem o nosso azeite, dentre outros produtos e dentre outras iguarias que a nossa região e que a Aldeia Viçosa tem.
1: O museu estará pronto dentro de 2 ou 3 anos, refere Fernando Prata.
2: O projeto tem aqui um prazo de 2 a 3 anos de execução, portanto ainda estamos aqui numa fase muito inicial. Há aqui uma série de regras que têm que ser cumpridas, dentre as quais a possibilidade de haver aqui um alargamento do prazo, se assim for necessário, mas estimamos que entre 2 a 3 anos o projeto esteja mesmo concluído.
1: O futuro Museu do Lagar de Azeite de Aldeia Viçosa vai beneficiar de um financiamento de 292.396 euros no âmbito do programa Crescer com o Turismo, para um investimento total de quase 365.500 euros. Desde o início do ano, a GNR já deteve, no Distrito da Guarda, 17 suspeitos por incêndio florestal, um número bastante superior em relação a igual período do ano passado, em que foi detida apenas uma pessoa. É o que explica à rádio o Major Meireles, da GNR da Guarda.
3: Registado a nível do Distrito 17 detenções pelo crime de incêndio florestal. Portanto, no Conselho da Guia da Beira registamos total de 2 detenções, no Conselho de Figueira de Castelo Rodrigo 3 detenções, Fornos de Algodres 2 detenções, Gouveia 3 detenções, no Conselho da Guarda 1 detenção, no Conselho de Ameda 1 detenção, Pinhel 1 detenção e no Conselho de Ceia de 4 detenções. Em comparativo com os anos com o ano transato, temos efetivamente o maior número de detenções face ao ano de 2025, fruto também da adequação das nossas metodologias de trabalho, que neste momento são muito mais incisivas para reprimir este tipo de prática, pronto, que ocorre todos os anos, e face ao ano de 2025 registramos mais 16 detenções que nesse ano, 2025.
1: E nunca é demais recordar as proibições quando o risco de incêndio rural é elevado, devido às condições meteorológicas.
3: Quando esse risco de incêndio é muito elevado ao máximo, que evitem fazer queimadas, que não realizem fogueiras para recreio, lazer ou no âmbito de festas populares, que não utilizem fogareiros e grelhadores, salvo se usados em local devidamente identificado e licenciado para o efeito. As ações de fumigação ou desinfestação de aviários que envolvam o uso de fogo ou de outros métodos incandescentes ou geradores de calor também seja proibido. Portanto, é proibido fumar e fazer lume em qualquer tipo de território florestal ou nas vias que os delimitem ou atravessem. É também proibido o lançamento de balões com mecha acesa ou qualquer tipo de foguetes e a realização de trabalhos com recursos a motorroçadoras.
1: A GNR já deteve este ano 17 suspeitos por incêndio florestal em vários concelhos do Distrito da Guarda. O município da Guarda assinou um protocolo de cooperação com a Associação Gesta Change para promover a renovação e a reabilitação de habitações de agregados familiares em situação de vulnerabilidade social. A parceria será concretizada através dos projetos Camp In, iniciativas de voluntariado dedicadas à recuperação de casas degradadas. Este ano estão previstos 2 projetos no concelho que permitirão intervir em 3 habitações, beneficiando diretamente 8 munícipes, com a participação de 20 voluntários. Para apoiar a execução das intervenções, a autarquia disponibilizou uma verba de 30 mil euros para a melhoria das condições de habitabilidade para as famílias mais carenciadas. A Comunidade Intermunicipal da Região das Beiras e Serra da Estrela promoveu em Celurico da Beira uma sessão de apresentação e arranque deste programa no âmbito de um protocolo de cooperação estabelecido com alguns municípios da região. Em todo o país, já foram reabilitadas mais de 670 habitações em 55 municípios, 28 mil beneficiários apoiados e mais de 34 mil voluntários envolvidos nas iniciativas. Na região das Beiras e Serra da Estrela, a associação iniciou a atividade em Fornos de Algodres em 2022, Celurico da Beira em 2024 e Sabugal em 2025, onde já foram recuperadas mais de 20 habitações. Este ano, o programa foi alargado aos municípios de Almeida, Guarda e Manteigas.
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0: Era um homem sério, querer coisa séria, apresentava a minha família.
1: Como é que nós vamos saber que este homem é sério ou não é sério?
0: No primeiro momento do namoro, vamos estudar o comportamento para ver se essa pessoa quer coisa séria.

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0: quer casar com o Manuel Luiz. O que é que o Manuel Luiz diria?
1: Sim, eu diria que vou casar com ela, porque é meu sonho. Eu sempre quis casar com uma mulher branca.
0: Meu Deus, já estou aqui. Você tem namorada?
1: Sim.
0: Tem namorada?
1: Sim.
0: É branca?
1: Não.

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6: Bom dia, 11h58, 10h58 nos Açores.
7: É já daqui a instantes que se espera que o Ministro da Educação, Fernando Alexandre, dê explicações sobre a polémica com as provas do 9º ano e também com os exames nacionais do 11º e 12º anos. Vamos em direto para o Ministério nesta edição, ao meio-dia, para acompanharmos a conferência de imprensa de Fernando Alexandre. João Costa, o antigo Ministro da Educação do Governo PS, propõe que a segunda fase dos exames seja realizada em setembro. Carlos Villanova foi reeleito presidente de São Tomé e Príncipe à primeira volta. São os resultados preliminares da Comissão Eleitoral Nacional.

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2: Início da semana com máximas previstas de 24 graus para o Porto e para Ponta Delgada, 26 para o Funchal, 28 para Coimbra e Lisboa, 31 graus de máxima para Faro. Na TSF, a edição do meio-dia, David Alvites.
3: Está agendada para esta hora uma conferência de imprensa do Ministro da Educação sobre os exames finais nacionais do ensino secundário. Esperam-se explicações de Fernando Alexandre sobre toda a polémica a envolver quer as provas do 9º ano, quer os exames nacionais do 11º e 12º anos. A TSF vai acompanhar em direto as declarações do titular da pasta da Educação. E é para o Ministério da Educação que vamos agora em direto ao encontro do repórter da TSF, Francisco Nascimento. Francisco, esta é uma conferência de imprensa que está a gerar muitas expectativas. Espera-se finalmente uma explicação do Ministro sobre tudo o que se passou e que ainda se continua a passar.
4: E como dizias, uma conferência de imprensa que está marcada para o meio-dia, ou seja, precisamente esta hora, mas por enquanto, apesar de algumas movimentações, tanto o Ministro da Educação, Fernando Alexandre, como o Secretário de Estado Adjunto e da Educação, Alexandre Homem Cristo, ainda não entraram na sala aqui no Ministério da Educação para essa conferência de imprensa. Uma conferência de imprensa que acontece na manhã em que foram afixadas as notas dos alunos dos exames do 9º ano. Recordo que estavam previstas também para a passada sexta-feira, mas acabaram adiadas para hoje, segunda-feira, mas claro está que a nota mais polémica acaba mesmo por ser a questão dos exames do secundário, porque são esses exames que acabam por dar acesso ao ensino superior, e há já vários partidos da oposição. Ontem José Luís Carneiro deixava esse apelo para que haja um adiamento do concurso de acesso ao ensino superior e também da segunda fase de exames, que recordo arranca amanhã, isto também tendo em conta um calendário que foi alterado há umas semanas pelo Ministério depois dos primeiros capítulos desta já longa polémica com os exames nacionais. Mas espera-se que dentro de alguns instantes tanto o Fernando Alexandre como o Alexandre Homem Cristo entrem nesta sala para essas explicações sobre a polémica em torno dos exames nacionais e também, como dizia, numa altura em que muitos já pedem o adiamento da fase de acesso ao ensino superior. Também o Conselho de Reitores diz estar disponível para o alargamento dessas candidaturas para o acesso ao ensino superior.
3: Francisco Nascimento, o repórter da TSF, que vai estar a acompanhar esta conferência de imprensa. Já vamos voltar ao Ministério da Educação para acompanharmos então as declarações do Ministro da Educação. Entretanto, sobre os resultados do 9º ano, a maioria das escolas já fixou os resultados das provas. Foi o que garantiu o presidente da Associação Nacional de Diretores de Agrupamentos e Escolas Públicas. Em declarações à agência Lusa, Flinto Lima assegura que a esmagadora maioria dos estabelecimentos de ensino já recebeu as provas, havendo apenas casos pontuais que continuam a aguardar a chegada dos fecheiros. Esta terça-feira de manhã realiza-se a prova de português da segunda fase de matemática, está agendada para quinta-feira. Regressamos agora ao Ministério e já se espera que as declarações do Ministro dentro de instantes, Francisco.
4: Já está sentado Fernando Alexandre, o Ministro da Educação, apenas algumas fotografias iniciais desta conferência de imprensa. Ao lado dele, como dizia, o Secretário de Estado Adjunto e da Educação, Alexandre Homem Cristo, dando-nos indicação agora que a conferência de imprensa começa com uma declaração e depois há espaço para as perguntas dos jornalistas e as respostas do Ministro Fernando Alexandre. Uma conferência de imprensa para dar explicações sobre os exames nacionais, com uma intervenção inicial do Ministro, onde Fernando Alexandre vai reafirmar a proteção dos direitos dos alunos e, mais uma vez, vai também pedir desculpa aos alunos e aos encarregados de educação. É pelo menos isso que se espera desta declaração inicial de Fernando Alexandre, antes, depois, de uma fase mais célere para as perguntas dos jornalistas. Vamos então escutar o Ministro da Educação. dentro de alguns instantes. Fernando Alexandre coloca agora os óculos para ler a intervenção que tem preparada.
0: Quero começar por referir que o Governo reafirma a proteção dos direitos de todos os alunos em condições de equidade total e total transparência no processo de avaliação externa. Nenhum aluno será prejudicado, seja nas suas classificações, seja no acesso ao ensino superior. Lamentamos e pedimos desculpa, mais uma vez, pela perturbação causada na vida dos alunos numa altura decisiva para o seu futuro, na vida também das famílias, dos professores e das escolas. Agradecemos todo o esforço que foi feito ao longo deste período, que foi muito exigente para os diretores, professores e todos os profissionais envolvidos neste processo. Devido ao erro da exportação na primeira remessa de resultados enviada às escolas pelo Júri Nacional de Exames na passada sexta-feira, foram afixadas pautas com erros que originaram classificações em suspenso ou incorretas. Esses erros da exportação foram corrigidos ainda na noite de sexta-feira, tendo sido solicitado às escolas que atualizassem os ficheiros e respectivas pautas. As poucas classificações em suspenso que persistiam no sábado e que não resultavam desses erros da exportação, mas sim de validações a realizar diretamente com as escolas, foram resolvidas nesse dia, tendo sido solicitado ao Júri Nacional de Exames que apoiasse as escolas nas atualizações das pautas, o que sucedeu ao longo de todo o fim de semana. Mais uma vez agradecemos o esforço de todas as escolas para poderem garantir classificações atualizadas a todos os alunos. Assim, hoje de manhã, não é expectável que nas pautas subsistam classificações em suspenso, uma vez que, de acordo com as informações do GNE recolhidas ontem à noite, todas as escolas receberam a informação atualizada. Apesar dos constrangimentos registados na implementação neste ano letivo, este modelo inovador de classificação eletrónica representa um avanço para o nosso sistema educativo, trazendo mais equidade, mais qualidade, mais rigor, mais transparência à avaliação externa. Desde a primeira hora, anunciei que os alunos teriam acesso às suas provas digitalizadas e respectivas classificações.

pelos alunos, foram detectadas algumas desconformidades nas digitalizações num número muito restrito de provas. Compreendendo o transtorno que cada situação individual possa causar, este modelo digital permite a resolução rápida e transparente de todas estas situações. Para a sinalização de desconformidades na digitalização pelos alunos, será aberto um procedimento na plataforma criada para o envio dos ficheiros em PDF. Finalizado esse processo de correção da prova, o aluno poderá avaliar a sua classificação e decidir sobre um eventual pedido de reapreciação. Os prazos previstos para esse efeito começam a contar a partir do momento em que é dado conhecimento ao aluno da classificação resultante da correção da desconformidade. O acesso aos PDF e à respectiva classificação permitiu ainda a identificação de um erro na parametrização da matriz de classificação do item 7.1 da versão 2 do Exame Nacional de Física e Química A. Esse erro foi analisado, confirmado e corrigido imediatamente de forma sistemática. Assim, as provas de todos os alunos que realizaram a versão 2 deste exame tiveram a sua classificação revista de acordo com a parametrização correta. Esta situação afetou 12.603 alunos, dos quais 11.496 tiveram a sua classificação aumentada, porque tinham a resposta certa no item, e houve também 1.117 alunos que tiveram a sua classificação revista em baixa, uma vez que não tinham selecionado a resposta correta. Este evidencia uma das vantagens deste modelo de classificação eletrónica. Uma vez que, identificado o erro, é possível corrigi-lo de forma sistemática e célere, repondo a justiça e o rigor na avaliação dos alunos. E tudo sempre com total transparência. Se alguma erro deste tipo se verificar, a mesma solução com toda a transparência e garantindo todo o rigor na avaliação. Em todos estes casos, os alunos não serão prejudicados na sua candidatura à primeira fase do Concurso Nacional de Acesso ao Ensino Superior, nos termos do respectivo regulamento. Esse regulamento já prevê a atualização das candidaturas submetidas até ao fim do prazo ou, após o fim do prazo, a sua submissão ou alteração quando resultante de reapreciações ou reclamações. Assim, tendo em conta este enquadramento, não há necessidade de alterar o processo da primeira fase de candidaturas ao ensino superior, o CNA, Concurso Nacional de Acesso ao Ensino Superior, que decorre entre hoje e o dia 6 de agosto. Amanhã, como previsto no calendário novo, serão realizados os primeiros exames nacionais da segunda fase, que decorre até sexta-feira. A classificação eletrónica será mantida como modelo. Serão introduzidos melhoramentos estruturais que decorrem da experiência da primeira fase. Os alunos que não disponham de toda a informação necessária para decidir se devem ir à segunda fase dos exames nacionais, a esse aluno será dada a possibilidade de realização de exames numa época especial, a realizar no início de setembro, e que, para os devidos efeitos, contará como segunda fase para esses alunos. Estão em causa, por exemplo, os alunos cuja classificação vai ser alterada em resultado das desconformidades da digitalização. O Educa e o GNE informarão sobre os termos desta época especial que implica a alteração do calendário da segunda fase do Concurso Nacional de Acesso e que será, obviamente, articulada com o Conselho de Reitores das Universidades Portuguesas e com o Conselho de Coordenadores dos Institutos Superiores Politécnicos. Associado também, será realizada uma auditoria externa ao processo de classificação digital. Essa auditoria visa a identificação detalhada das falhas e dos erros que originaram os problemas verificados, para que no próximo ano letivo este processo decorra futuramente com toda a normalidade e tranquilidade. A digitalização de provas e exames e a sua classificação em formato digital são um passo importante para a modernização do sistema educativo português. A transição para o digital acarreta um enorme potencial, melhorando as condições de classificação e introduzindo ferramentas permitem monitorizar a qualidade dos processos de avaliação externa. Sabemos que a implementação deste modelo não começou bem, mas estamos comprometidos em melhorar essa implementação
porque em causa

0: está uma melhoria para o próprio sistema educativo que beneficia alunos, professores e todas as comunidades educativas. Muito obrigado, estou ao vosso dispor para responder às vossas questões.
1: O Ministro da Educação que começa logo, desde logo nesta fase inicial, a responder àqueles que pediam um adiamento da fase de acesso ao ensino superior, diz o Ministro que não há necessidade nesta altura de alterar o calendário e a anunciar também uma nova fase especial para em setembro, isto para os alunos que acabaram prejudicados neste arranque dos exames nacionais. Nesta altura, as perguntas por parte dos jornalistas para as respostas do Ministro da Educação.
0: Como disse há pouco, os casos ficaram esclarecidos no sábado à tarde da parte do Júri Nacional de Exames, foram comunicados às escolas. Pode subsistir um caso ou outro. Ontem nós reunimos com os agrupamentos GNE regionais, em que eu pedi o levantamento de todos os casos e a razão para não estarem corrigidos. Não quer dizer que não possa haver uma situação em que há uma dúvida que tem que ser esclarecida entre a escola e o Júri Nacional de Exames. Estamos a falar, volto a dizer, de casos muito pontuais e que terão que ser esclarecidos, porque quando nós falamos em rigor e transparência na avaliação externa, é mesmo isso. Não pode ser publicada uma nota se existir uma dúvida sobre a classificação. E se existir alguma informação adicional que permite garantir esse rigor, foi o que tem sido feito ao longo de todo o processo, serão feitas as correções que forem necessárias, porque não há outra forma de respeitar o trabalho de todos os alunos, dos professores e aquilo que as pessoas esperam do sistema de avaliação externa, que é tão importante para o futuro dos alunos.
1: Isto até tendo em conta os erros na classificação de uma prova físico-química?
0: O que nós temos neste momento são, como eu disse há pouco, se calhar já há mais de 200 mil provas distribuídas a esta hora, em 290 mil. E os casos que nós temos são muito esporádicos e são verificáveis e corrigidos, e podem ser corrigidos imediatamente. Eu vou-lhe só dar um exemplo. Ontem, um caso que foi publicitado pela Rádio Renascença, e foi assim que eu tive conhecimento dele, nós conseguimos, a partir da fotografia que a Rádio Renascença mostrou, verificar o número convencional que estava nas duas folhas, e na hora nós soubemos qual é que era a situação em causa. Na hora, em segundos. E por isso há a possibilidade, e é isso que vai ser feito, em todos os casos em que haja um erro de digitalização, isto também tem uma explicação técnica que pode ser dada com todo o detalhe porque é que esses erros aconteceram, pode ser corrigida imediatamente. E volto a dizer, estamos a falar de números muito pequenos e que a partir de agora, porque estamos com um sistema digital, eles são verificáveis e podem ser corrigidos de forma sistemática e garantindo toda a transparência, o que nunca aconteceu no nosso sistema, é preciso dizer isso. É uma inovação, ou seja, é um dos resultados, é uma das vantagens do digital, e eu penso que é isso que dá a confiança no sistema, eu disse isso desde o início, é isso que tranquiliza as famílias, é isso que garante aos alunos que a classificação que eles vão ter para todos os fins que pretendam será a classificação a que têm direito e que resulta do seu trabalho.
1: Até porque o Ministro acabou por dizer há pouco que a classificação eletrónica será mantida, isto apesar de a polémica na primeira fase, ou seja, mantém-se a classificação eletrónica também para as fases subsequentes, não só a segunda fase para os exames que arranca amanhã, mas também a fase especial que vai ter lugar em setembro e que foi aqui anunciada pelo Ministro da Educação. Continuam as perguntas para o Ministro da Educação.
0: De acordo. Então, respondendo a estas duas questões do Expresso. Em primeiro lugar, vamos aguardar, ou seja, eu penso que o resultado desta verificação que o aluno pode fazer, acho que pode funcionar ao contrário nos pedidos de reapreciação. Ou seja, é muito mais transparente, é muito mais rápido. E o resultado pode ser precisamente o contrário. Vamos ver qual é que é. Obviamente, os pedidos de reapreciação é um direito dos alunos e que o sistema terá necessariamente que ter condições para garantir que temos os classificadores para responder a estes pedidos. Eu não tenho os constrangimentos que nós tivemos nos últimos dias do processo para o lançamento das notas das classificações não resultaram da falta de pessoas para classificar, resultaram de um sistema que tem que ser melhorado. A forma como os classificadores são alocados não é eficiente, gerou uma série de constrangimentos. Aliás, quando eu fiz o apelo nas televisões na quinta-feira de manhã, recebemos centenas de professores a dizer que estavam disponíveis, que não tinham sido contactados, não percebiam porque é que eu tinha a informação de que não havia classificadores. E, aliás, A resposta foi tão grande que nós pudemos resolver o problema rapidamente. Por isso eu não acredito, eu nunca acreditei, porque o nosso sistema educativo é constituído por grandes profissionais dedicados. O que nós temos, e é um dos objetivos desta reforma, é problemas de gestão no modelo. Eu posso, e muitos casos são conhecidos, de porque é que este processo também não correu bem na relação com os classificadores, que já vai ser diferente na segunda fase, também vos posso dizer isso. Tem que ser diferente, porque a forma como são geridos os classificadores é extremamente ineficiente e não garante sequer o respeito profissional pelos classificadores, é preciso dizê-lo, isso ficou evidente, e resulta de um sistema, não resulta da disponibilidade das pessoas, resulta de um sistema que não é bem gerido, e por isso eu não tenho, sequer que lhe diga, grandes dúvidas de que não vamos ter falta de professores disponíveis para classificar os exames na segunda fase e para garantir que os exames da segunda fase são feitos, são realizados em condições de tranquilidade e normalidade. Confesso que não é um tema que me esteja a preocupar, porque a resposta que nós temos tido das escolas, e que aliás tive neste fim de semana, em que as escolas estiveram abertas, muitas vezes sem saber a que horas é que chegavam as classificações. Ontem nós tínhamos nas escolas pessoas às 11 da noite, num domingo, à espera que o Júri Nacional enviasse as provas, do nono ano, por exemplo. Isto mostra, não é um exemplo de boa gestão, eu sei, e vamos mudar, mas isto não é um problema deste modelo, é um problema de como o sistema tem funcionado ao longo dos últimos anos, mas mostra a disponibilidade que todos os profissionais, a começar pelos diretores, têm para garantir que os alunos têm acesso às classificações rapidamente. Em relação às médias, por as questões que surgiram nos últimos dias, a pessoa, o especialista que faz este, presta este serviço ao Ministério, que é uma pessoa que trabalha com o Ministério há décadas, que também trabalha já agora, não tem problema nenhum em dizer isto, que tem formação de contratação pública, que é pública, também é ele que prepara a plataforma de educação superior, e de facto, aquilo que eu tenho dito, a instrução que eu dei desde o início, nós podemos publicar informação que não seja correta. Mas não pode haver qualquer dúvida, quando estamos a publicá-la, da existência de qualquer erro. E se foi dito que não estavam reunidas as condições no fim de semana, com toda a pressão que houve para corrigir os suspensos, para atualizar as pautas, para garantir que as notas do nono ano também eram classificadas hoje, que a plataforma do acesso ao ensino superior abria em condições de normalidade, eu percebi, era aceitável que ontem não tivéssemos essas estatísticas sobre os exames nacionais, e por isso eu espero que hoje, durante a tarde, elas sejam libertas. Elas são importantíssimas também para nós temos estimativas desses valores, mas obviamente esperarei pelos resultados formais, de acordo com o método que tem sido usado todos os anos, para dar conhecimento. Ou seja, mais uma vez, a transparência tem que ser total sobre este processo, está bem? Não haja dúvidas sobre isso, porque a transparência é a base da confiança.
1: O Ministro a prometer mudanças na gestão do modelo para a classificação dos exames, embora não tenha sido claro sobre de que mudanças se refere, a dizer que tem de ser gerida de forma diferente a relação com os classificadores e a garantir que os problemas que existiram não tiveram que ver com a falta de professores, isto apesar de, na quinta-feira, recordo, o Ministro da Educação ter apelado aos professores classificadores para que se mobilizassem para a correção dos exames que ainda estavam em falta. Ora, já sabemos pela voz do Ministro da Educação de que a classificação eletrónica será mantida, mas que vão existir mudanças.
0: Nós, com o novo modelo de disponibilização dos PDF e das classificações, acho que é um avanço muito grande na transparência e na facilidade de acesso à consulta da prova, que agora não tem qualquer custo, nem do ponto de vista não tem qualquer custo para o aluno, que tinha anteriormente, que era preciso tirar fotocópias da prova para ter acesso, e por isso nada disso agora é necessário, para a reapreciação. Os 25 euros que já existiam têm que se manter. Não vejo razão nenhuma para alterar. No fundo, é uma taxa moderadora, precisamente a lógica desta taxa é uma taxa moderadora, para que de facto haja a avaliação por parte do aluno, do encarregado de educação, que tenha a possibilidade, através do acesso ao PDF, fazer uma verificação com os professores das escolas, é isso normalmente que é feito. Os próprios alunos fazem muito esse trabalho, olhando para os critérios, e a maior parte dos alunos tem uma noção da nota aproximada que vão ter, e obviamente se existir uma discrepância da avaliação, aqui não estou a falar, que são coisas diferentes, da tal desconformidade que resultou do processo de digitalização, em que esses casos esporádicos têm surgido em que alguém tem uma folha que não é sua e por isso ela faltará no outro exame, essas vão ser corrigidas automaticamente, aí não há questão. Na reapreciação, os 25€, que é essa taxa moderadora que existe, vai se manter, porque o aluno tem todas as condições para pedir quando tem a evidência de que, de facto, há uma discrepância. Em relação aos alunos, não haverá alunos com notas acima. Isso não haverá, porque todos os erros... Eu dei o exemplo da fisicoquímica, em que foi detectado, ou seja, foi um erro de parametrização. Isto não tem nada a ver com o processo de digitalização em si, ou seja, foi a forma como se introduziu o critério de correção no código, que depois vai levar à correção, e que gerou esse erro, e o que se fez foi aplicar, obviamente, a resposta correta a todas as provas. Não há outra maneira, porque nós estamos num processo em que os alunos vão concorrer e têm que concorrer em igualdade de condições, não é? Ou seja, se alguém tem menos cotação porque respondeu certo e foi cotado como errado porque havia um erro na parametrização, também não é justo que alguém que teve uma cotação tendo respondido errado, acho que toda a gente percebe isso, porque a parametrização estava errada e por isso os dois casos são corrigidos. Ou seja, ele dei os números. Nós temos, neste caso de fisicoquímica, 1.117 alunos, se não me engano, que tiveram uma redução na sua classificação. E por isso, todas as alterações de classificação que resultem da verificação de qualquer tipo de desconformidades serão aplicadas de forma sistemática e transparente a todos os alunos.
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2: Bom dia, agora meio-dia e meia.
3: A Junta de Freguesia de Aldeia Viçosa, no Conselho da Guarda, conseguiu um financiamento com o Turismo de Portugal de cerca de 292 mil euros para criar o Museu Lagar de Azeite, um projeto com um investimento total de quase 365.500 euros. O Presidente da Junta, Fernando Prata, estima que a obra esteja pronta dentro de 2 a 3 anos e diz que se trata de um projeto de grande importância para a Freguesia e para o Conselho, na preservação e valorização do património, da história e das tradições. Desde o início do ano, a GNR já deteve no Distrito da Guarda 17 suspeitos por incêndio florestal, um número bastante superior em relação a igual período do ano passado, em que foi detida apenas uma pessoa. O município da Guarda assinou um protocolo de cooperação com a Associação Justa Chens para promover a renovação e reabilitação de habitações de agregados familiares em situação de vulnerabilidade social. São intervenções em 3 habitações, com a participação de 20 voluntários, que vão beneficiar diretamente vários municípios.

0: Para esta segunda-feira, dia 20 de julho, pode contar do interior do país com céu limpo ou pouco nublado e também com pequena subida das temperaturas. Máximas na Guarda de 28 graus, de 31 na Covilhã e também em Celúrico da Beira e de 34 em Figueira de Castelo Rodrigo.
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0: Passamos agora para as notícias com a edição de Carlos Gomes.
1: A Junta de Freguesia de Aldeia Viçosa, no Conselho da Guarda, conseguiu um financiamento com o Turismo de Portugal de cerca de 292 mil euros para criar o Museu Lagar de Azeite, um projeto com um investimento total de quase 365.500 euros. A assinatura de 6 contratos, onde se inclui o de Aldeia Viçosa, foi presidida pelo Secretário de Estado do Turismo, Pedro Machado. Trata-se de apoios a projetos que contribuem para a valorização do património cultural e natural, a qualificação da oferta turística, a regeneração de espaços patrimoniais e a criação de novas experiências turísticas sustentáveis, reforçando a atratividade dos territórios, as economias locais e a coesão territorial. Fernando Prata, presidente da Junta de Aldeia Viçosa, explica como começou este processo.
2: Os primeiros passos deste projeto começaram a ser dados em 2022. Passou por uma abordagem à família Laurentino Almeida. O espaço é da família. Foi feito um contrato de comodato. Foram muito receptivos, gostaram muito da ideia. Encorajaram-nos para que, de facto, conseguíssemos chegar a este ponto. Estamos muito agradecidos por essa colaboração. Eles cedem esses espaços e a parte que de facto não é comparticipada será suportada por eles. A Aldeia Viçosa, a Junta de Freguesia, terá que reforçar esse agradecimento a uma família que tem feito muito por aldeia e uma vez mais mostrou-se solidária naquilo que é um projeto importantíssimo e que vai ter um grande destaque.
1: Um projeto de grande importância para a freguesia, representando mais um passo na preservação e valorização do património, da história e das tradições, sublinha o autarca.
2: É um projeto de uma grande importância para a nossa freguesia, para a nossa região, para o Conselho da Guarda, para o Distrito da Guarda e não só. E representa, de facto, um passo importante naquilo que é a preservação e a valorização do nosso património, da nossa história e das nossas tradições. Vai permitir recuperar e dar a conhecer um espaço de grande significado, tanto para a identidade da nossa terra e, deste modo, contribuir assim para a valorização cultural e turística da nossa freguesia e da nossa aldeia.
1: Além da recuperação do imóvel, o antigo Lagar de Azeite de Aldeia Viçosa vai integrar áreas expositivas, atividades culturais e gastronómicas, tecnologias interativas e promoção dos produtos locais.
2: O espaço museológico, acima de tudo, com maquinaria do lagar, com material de apoio a explicar o funcionamento de cada equipamento, portanto, naquilo que é uma zona onde o produto do azeite tem uma importância muito grande e tem uma qualidade muito grande, com vários produtos aqui da zona e da própria aldeia a ganharem prémios e a serem distinguidos. Mas também vamos ter aqui exposição e venda de vários produtos endógenos, azeite biológico, a frio, a quente, vamos ter também vinho, vamos ter mel, portanto, outros tipos de produtos que também são aqui da nossa região e da Aldeia Viçosa. E também vamos ter aqui um espaço para grupos, um espaço de restauração, com uma pequena cozinha de apoio, com instalações apropriadas para esse fim, para aqueles grupos e aquelas pessoas que pretenderem visitar terem essa possibilidade de degustarem o nosso azeite, de entre outros produtos e de outras iguarias que a nossa região e que a Aldeia Viçosa tem.
1: O museu estará pronto dentro de 2 ou 3 anos, refere Fernando Prata.
2: O projeto tem aqui um prazo de 2 a 3 anos de execução, portanto ainda estamos aqui numa fase muito inicial. Há aqui uma série de regras que têm que ser cumpridas, de entre as quais a possibilidade de haver aqui um alargamento do prazo, se assim for necessário, mas estimamos que entre 2 a 3 anos o projeto esteja mesmo concluído.
1: O futuro Museu do Lagar de Azeite de Aldeia Viçosa vai beneficiar de um financiamento de 292.396 euros no âmbito do programa Crescer com o Turismo, para um investimento total de quase 365.500 euros. Desde o início do ano, a GNR já deteve no Distrito da Guarda 17 suspeitos por incêndio florestal, um número bastante superior em relação a igual período do ano passado, em que foi detida apenas uma pessoa. É o que explica à rádio o Major Meireles, da GNR da Guarda.
3: Registado a nível do Distrito 17 detenções pelo crime de incêndio florestal. Portanto, no Conselho da Guia da Beira registamos total de 2 detenções, no Conselho da Figueira de Castelo Rodrigo 3 detenções, Fornos de Algodres 2 detenções, Gouveia 3 detenções, no Conselho da Guarda 1 detenção, no Conselho da Meda 1 detenção, Pinhel 1 detenção e no Conselho de Ceia de 4 detenções. Em comparativo com os anos com o ano transato, temos efetivamente o maior número de detenções face ao ano 2025, fruto também da adequação das nossas metodologias de trabalho, que neste momento são muito mais incisivas para reprimir este tipo de prática, pronto, que ocorre todos os anos, e face ao ano de 2025 registramos mais 16 detenções que nesse ano, 2025.
1: E nunca é demais recordar as proibições quando o risco de incêndio rural é elevado, devido às condições meteorológicas.
3: Quando esse risco de incêndio é muito elevado ao máximo, que evitem fazer queimadas, que não realizem fogueiras para recreio, lazer ou no âmbito de festas populares, que não utilizem fogareiros e grelhadores, salvo se usados em local devidamente identificado e licenciado para o efeito, as ações de fumigação ou desinfestação de aviários que envolvam o uso de fogo ou de outros métodos incandescentes ou geradores de calor também seja proibido. Portanto, é proibido fumar e fazer lume em qualquer tipo de território florestal ou nas vias que os delimitem ou atravessem. É também proibido o lançamento de balões com mecha acesa ou qualquer tipo de foguetes e a realização de trabalhos com recursos a motorroçadores.
1: A GNR já deteve este ano 17 suspeitos por incêndio florestal em vários concelhos do Distrito da Guarda. O município da Guarda assinou um protocolo de cooperação com a Associação Gesta Change para promover a renovação e a reabilitação de habitações de agregados familiares em situação de vulnerabilidade social. A parceria será concretizada através dos projetos Camp In, iniciativas de voluntariado dedicadas à recuperação de casas degradadas. Este ano estão previstos 2 projetos no concelho que permitirão intervir em 3 habitações, beneficiando diretamente 8 munícipes, com a participação de 20 voluntários. Para apoiar a execução das intervenções, a autarquia disponibilizou uma verba de 30 mil euros para a melhoria das condições de habitabilidade para as famílias mais carenciadas. A Comunidade Intermunicipal da Região das Beiras e Serra da Estrela promoveu em Celurico da Beira uma sessão de apresentação e arranque deste programa no âmbito de um protocolo de cooperação estabelecido com alguns municípios da região. Em todo o país, já foram reabilitadas mais de 670 habitações em 55 municípios, 28 mil beneficiários apoiados e mais de 34 mil voluntários envolvidos nas iniciativas. Na região das Beiras e Serra da Estrela, a associação iniciou a atividade em Fornos de Algodres em 2022, Celurico da Beira em 2024 e Sabugal em 2025, onde já foram recuperadas mais de 20 habitações. Este ano, o programa foi alargado aos municípios de Almeida, Guarda e Manteigas.
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3: São agora 3 horas e avançamos para a síntese informativa com a edição de Carlos Gomes.
4: A Junta de Freguesia de Aldeia Viçosa, no Conselho da Guarda, conseguiu um financiamento com o Turismo de Portugal de cerca de 292 mil euros para criar o Museu Lagar de Azeite, um projeto com um investimento total de quase 365.500 euros. O Presidente da Junta, Fernando Prata, estima que a obra esteja pronta dentro de 2 a 3 anos e diz que se trata de um projeto de grande importância para a Freguesia e para o Conselho, na preservação e valorização do património, da história e das tradições. Desde o início do ano, a GNR já deteve no Distrito da Guarda 17 suspeitos por incêndio florestal, um número bastante superior em relação a igual período do ano passado, em que foi detida apenas uma pessoa. O município da Guarda assinou um protocolo de cooperação com a Associação Justa Chance para promover a renovação e reabilitação de habitações de agregados familiares em situação de vulnerabilidade social. São intervenções em 3 habitações, com a participação de 20 voluntários, que vão beneficiar diretamente vários municípios.
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0: Boa tarde, são agora 5 horas.
1: A Junta de Freguesia de Aldeia Viçosa, no Conselho da Guarda, conseguiu um financiamento com o Turismo de Portugal de cerca de 292 mil euros para criar o Museu Lagar de Azeite, um projeto com um investimento total de quase 365.500 euros. O Presidente da Junta, Fernando Prata, estima que a obra esteja pronta dentro de 2 a 3 anos e diz que se trata de um projeto de grande importância para a Freguesia e para o Conselho, na preservação e valorização do património, da história e das tradições. Desde o início do ano, a GNR já deteve no Distrito da Guarda 17 suspeitos por incêndio florestal, um número bastante superior em relação a igual período do ano passado, em que foi detida apenas uma pessoa. O município da Guarda assinou um protocolo de cooperação com a Associação Justa Change para promover a renovação e reabilitação de habitações de agregados familiares em situação de vulnerabilidade social. São intervenções em 3 habitações, com a participação de 20 voluntários, que vão beneficiar diretamente vários municípios.

0: Para amanhã, terça-feira, dia 21 de julho, pode contar no interior do país com o céu limpo ou pouco nublado e também com ligeira subida das temperaturas máximas na Guarda e Gouveia de 28 graus, de 30 em Fornos de Algodres e de 31 na Covilhã.
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0: Avançamos agora para as notícias com a edição de Carlos Gomes.
1: A Junta de Freguesia de Aldeia Viçosa, no Conselho da Guarda, conseguiu um financiamento com o Turismo de Portugal de cerca de 292 mil euros para criar o Museu Lagar de Azeite, um projeto com um investimento total de quase 365.500 euros. A assinatura de 6 contratos, onde se inclui o de Aldeia Viçosa, foi presidida pelo Secretário de Estado do Turismo, Pedro Machado. Trata-se de apoios a projetos que contribuem para a valorização do património cultural e natural, a qualificação da oferta turística, a regeneração de espaços patrimoniais e a criação de novas experiências turísticas sustentáveis, reforçando a atratividade dos territórios, as economias locais e a coesão territorial. Fernando Prata, presidente da Junta de Aldeia Viçosa, explica como começou este processo.
2: Os primeiros passos desse projeto começaram a ser dados em 2022. Passou por uma abordagem à família Laurentino Almeida. O espaço é da família. Foi feito um contrato de comodato. Foram muito receptivos, gostaram muito da ideia. Encorajaram-nos para que, de facto, conseguíssemos chegar a este ponto. Estamos muito agradecidos por essa colaboração. Eles cedem esse espaço e a parte que de facto não é comparticipada será suportada por eles. A Aldeia Viçosa, a Junta de Freguesia, terá que reforçar esse agradecimento a uma família que tem feito muito por aldeia e uma vez mais mostrou-se solidária naquilo que é um projeto importantíssimo e que vai ter um grande destaque.
1: Um projeto de grande importância para a freguesia, representando mais um passo na preservação e valorização do património, da história e das tradições, sublinha o autarca.
2: É um projeto de uma grande importância para a nossa freguesia, para a nossa região, para o Conselho da Guarda, para o Distrito da Guarda e não só. E representa, de facto, um passo importante naquilo que é a preservação e a valorização do nosso património, da nossa história e das nossas tradições. Vai permitir recuperar e dar a conhecer um espaço de grande significado, tanto para a identidade da nossa terra e, deste modo, contribuir assim para a valorização cultural e turística da nossa freguesia e da nossa aldeia.
1: Além da recuperação do imóvel, o antigo Lagar de Azeite de Aldeia Viçosa vai integrar áreas expositivas, atividades culturais e gastronómicas, tecnologias interativas e promoção dos produtos locais.
2: O espaço museológico, acima de tudo, com maquinaria do lagar, com material de apoio, a explicar o funcionamento de cada equipamento, portanto, naquilo que é uma zona onde o produto do azeite tem uma importância muito grande e tem uma qualidade muito grande, com vários produtos aqui da zona e da própria aldeia a ganharem prémios e a serem distinguidos. Mas também vamos ter aqui exposição e venda de vários produtos endógenos, azeite biológico, a frio, a quente, vamos ter também vinho, vamos ter mel, portanto, todos os tipos de produtos que também são aqui da nossa região e da Aldeia Viçosa. E também vamos ter aqui um espaço para grupos, um espaço de restauração, com uma pequena cozinha de apoio, com instalações apropriadas para esse fim, para aqueles grupos e aquelas pessoas que pretenderem visitar terem essa possibilidade de degustarem o nosso azeite, dentre outros produtos e dentre outras iguarias que a nossa região e que a Aldeia Viçosa tem.
1: O museu estará pronto dentro de 2 ou 3 anos, refere Fernando Prata.
2: O projeto tem aqui um prazo de 2 a 3 anos de execução, portanto ainda estamos aqui numa fase muito inicial. Há aqui uma série de regras que têm que ser cumpridas, dentre as quais a possibilidade de haver aqui um alargamento do prazo, se assim for necessário, mas estimamos que entre 2 a 3 anos o projeto esteja mesmo concluído.
1: O futuro Museu do Lagar de Azeite de Aldeia Viçosa vai beneficiar de um financiamento de 292.396 euros no âmbito do programa Crescer com o Turismo, para um investimento total de quase 365.500 euros. Desde o início do ano, a GNR já deteve no Distrito da Guarda 17 suspeitos por incêndio florestal, um número bastante superior em relação a igual período do ano passado, em que foi detida apenas uma pessoa. É o que explica à rádio o Major Meireles, da GNR da Guarda.
3: Registado a nível do Distrito 17 detenções pelo crime de incêndio florestal. Portanto, no Conselho da Guarda da Beira registamos total de 2 detenções, no Conselho da Figueira de Castelo Rodrigo 3 detenções, Fornos de Algodres 2 detenções, Gouveia 3 detenções, no Conselho da Guarda 1 detenção, no Conselho da Meda 1 detenção, Pinhel 1 detenção e no Conselho de Ceia de 4 detenções. Em comparativo com o ano transato, temos efetivamente o maior número de detenções face ao ano de 2025, fruto também da adequação das nossas metodologias de trabalho, que neste momento são muito mais incisivas para reprimir este tipo de prática, pronto, que ocorre todos os anos, e ainda face ao ano de 2025 registamos mais 16 detenções que nesse ano, 2025.
1: E nunca é demais recordar as proibições quando o risco de incêndio rural é elevado, devido às condições meteorológicas.
3: Quando esse risco de incêndio é muito elevado ao máximo, que evitem fazer queimadas, que não realizem fogueiras para recreio, lazer ou no âmbito de festas populares, que não utilizem fogareiros e grelhadores, salvo se usados em local devidamente identificado e licenciado para o efeito. As ações de fumigação ou desinfestação de aviários que envolvam o uso de fogo ou de outros métodos incandescentes ou geradores de calor também seja proibido. Portanto, é proibido fumar e fazer lume em qualquer tipo de território florestal ou nas vias que os delimitem ou atravessem. É também proibido o lançamento de balões com mecha acesa ou qualquer tipo de foguetes e a realização de trabalhos com recursos a motorroçadores.
1: A GNR já deteve este ano 17 suspeitos por incêndio florestal em vários concelhos do Distrito da Guarda. O município da Guarda assinou um protocolo de cooperação com a Associação Gesta Change para promover a renovação e a reabilitação de habitações de agregados familiares em situação de vulnerabilidade social. A parceria será concretizada através dos projetos Camp In, iniciativas de voluntariado dedicadas à recuperação de casas degradadas. Este ano estão previstos dois projetos no concelho que permitirão intervir

0: das Beiras e Serra da Estrela promoveu em Celurico da Beira uma sessão de apresentação e arranque deste programa no âmbito de um protocolo de cooperação estabelecido com alguns municípios da região. Em todo o país, já foram reabilitadas mais de 670 habitações em 55 municípios, 28 mil beneficiários apoiados e mais de 34 mil voluntários envolvidos nas iniciativas. Na região das Beiras e Serra da Estrela, a associação iniciou a atividade em Fornos de Algodres em 2022, Celurico da Beira em 2024 e Sabugal em 2025, onde já foram recuperadas mais de 20 habitações. Este ano, o programa foi alargado aos municípios de Almeida, Guarda e Manteigas.
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3: Noticiário das 7 com a edição de Carlos Gomes.
4: A Junta de Freguesia de Aldeia Viçosa, no Conselho da Guarda, conseguiu um financiamento com o Turismo de Portugal de cerca de 292 mil euros para criar o Museu Lagar de Azeite, um projeto com um investimento total de quase 365.500 euros. A assinatura de 6 contratos, onde se inclui o de Aldeia Viçosa, foi presidida pelo Secretário de Estado do Turismo, Pedro Machado. Trata-se de apoios a projetos que contribuem para a valorização do património cultural e natural, a qualificação da oferta turística, a regeneração de espaços patrimoniais e a criação de novas experiências turísticas sustentáveis, reforçando a atratividade dos territórios, as economias locais e a coesão territorial. Fernando Prata, presidente da Junta de Aldeia Viçosa, explica como começou este processo.
5: Os primeiros passos desse projeto começaram a ser dados em 2022. Passou por uma abordagem à família Laurentino Almeida. O espaço é da família. Foi feito um contrato de comodato. Foram muito receptivos, gostaram muito da ideia. Encorajaram-nos para que, de facto, conseguíssemos chegar a este ponto. Estamos muito agradecidos por essa colaboração. Eles cedem esse espaço e a parte que de facto não é comparticipada será suportada por eles. Aldeia Viçosa, a Junta de Freguesia, terá que reforçar esse agradecimento a uma família que tem feito muito por aldeia e uma vez mais mostrou-se solidária naquilo que é um projeto importantíssimo e que vai ter um grande destaque.
4: Um projeto de grande importância para a freguesia, representando mais um passo na preservação e valorização do património, da história e das tradições, sublinha o autarca.
5: É um projeto de uma grande importância para a nossa freguesia, para a nossa região, para o Conselho da Guarda, para o Distrito da Guarda e não só. E representa, de facto, um passo importante naquilo que é a preservação e a valorização do nosso património, da nossa história e das nossas tradições. Vai permitir recuperar e dar a conhecer um espaço de grande significado, tanto para a identidade da nossa terra e, deste modo, contribuir assim para a valorização cultural e turística da nossa freguesia e da nossa aldeia.
4: Além da recuperação do imóvel, o antigo Lagar de Azeite de Aldeia Viçosa vai integrar áreas expositivas, atividades culturais e gastronómicas, tecnologias interativas e promoção dos produtos locais.
5: O espaço museológico, acima de tudo, com maquinaria do lagar, com material de apoio a explicar o funcionamento de cada equipamento, portanto, naquilo que é uma zona onde o produto do azeite tem uma importância muito grande e tem uma qualidade muito grande, com vários produtos aqui da zona e da própria aldeia a ganharem prémios e a serem distinguidos. Mas também vamos ter aqui exposição e venda de vários produtos endógenos, azeite biológico, a frio, a quente, vamos ter também vinho, vamos ter mel, portanto, todos os tipos de produtos que também são aqui da nossa região e da Aldeia Viçosa. E também vamos ter aqui um espaço para grupos, um espaço de restauração, com uma pequena cozinha de apoio, com instalações apropriadas para esse fim, para aqueles grupos E aquelas pessoas que pretenderem visitar têm essa possibilidade de degustarem o nosso azeite, dentre outros produtos e dentre outras iguarias que a nossa região e que a aldeia Viçosa tem.
4: O museu estará pronto dentro de 2 ou 3 anos, refere Fernando Prata.
5: O projeto tem aqui um prazo de 2 a 3 anos de discussão, portanto ainda estamos aqui numa fase muito inicial. Há aqui uma série de regras que têm que ser cumpridas, dentre as quais a possibilidade de haver aqui um alargamento do prazo, se assim for necessário, mas estimamos que entre 2 a 3 anos o projeto esteja mesmo concluído.
4: O futuro Museu do Lagar de Azeite de Aldeia Viçosa vai beneficiar de um financiamento de 292.396 euros no âmbito do programa Crescer com o Turismo, para um investimento total de quase 365.500 euros. Desde o início do ano, a GNR já deteve no Distrito da Guarda 17 suspeitos por incêndio florestal, um número bastante superior em relação a igual período do ano passado, em que foi detida apenas uma pessoa. É o que explica à rádio o Major Meireles, da GNR da Guarda.
6: Registado a nível do Distrito 17 detenções pelo crime de incêndio florestal. Portanto, no Conselho da Guerra da Beira registamos total de 2 detenções, no Conselho de Figueira de Castelo Rodrigo 3 detenções, Fornos de Algodres 2 detenções, Gouveia 3 detenções, no Conselho da Guarda 1 detenção, no Conselho de Ameda 1 detenção, Pinhel 1 detenção e no Conselho de Ceia 4 detenções. Em comparativo com o ano transato, temos efetivamente o maior número de detenções face ao ano 2025, fruto também da adequação das nossas metodologias de trabalho, que neste momento são muito mais incisivas para reprimir este tipo de prática, pronto, que ocorre todos os anos, e face ao ano de 2025 registamos mais 16 detenções que nesse ano, 2025.
4: E nunca é demais recordar as proibições quando o risco de incêndio rural é elevado, devido às condições meteorológicas.
6: Quando esse risco de incêndio é muito elevado ao máximo, que evitem fazer queimadas, que não realizem fogueiras para recreio, lazer ou no âmbito de festas populares, que não utilizem fogareiros e grelhadores, salvo se usados em local devidamente identificado e licenciado para o efeito. As ações de fumigação ou desinfestação de aviários que envolvam o uso de fogo ou de outros métodos incandescentes ou geradores de calor também seja proibido. Portanto, é proibido fumar e fazer lume em qualquer tipo de território florestal ou nas vias que os delimitem ou atravessem. É também proibido o lançamento de balões com mecha acesa ou qualquer tipo de foguetes e a realização de trabalhos com recursos a motorroçadores.
4: A GNR já deteve este ano 17 suspeitos por incêndio florestal em vários concelhos do Distrito da Guarda. O município da Guarda assinou um protocolo de cooperação com a Associação Gesta Change para promover a renovação e a reabilitação de habitações de agregados familiares em situação de vulnerabilidade social. A parceria será concretizada através dos projetos Camp In, iniciativas de voluntariado dedicadas à recuperação de casas degradadas. Este ano estão previstos 2 projetos no concelho que permitirão intervir em 3 habitações, beneficiando diretamente 8 municípios, com a participação de 20 voluntários. Para apoiar a execução das intervenções, a autarquia disponibilizou uma verba de 30 mil euros para a melhoria das condições de habitabilidade para as famílias mais carenciadas. A Comunidade Intermunicipal da Região das Beiras e Serra da Estrela promoveu em Celurico da Beira uma sessão de apresentação e arranque deste programa no âmbito de um protocolo de cooperação estabelecido com alguns municípios da região. Em todo o país, já foram reabilitadas mais de 670 habitações em 55 municípios, 28 mil beneficiários apoiados e mais de 34 mil voluntários envolvidos nas iniciativas. Na região das Beiras e Serra da Estrela, a associação iniciou a atividade em Fornos de Algodres em 2022, Celurico da Beira em 2024 e Sabugal em 2025, onde já foram recuperadas mais de 20 habitações. Este ano, o programa foi alargado aos municípios de Almeida, Guarda e Manteigas.
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